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What a nice and lovely summer, Viernes, Fredo, Friday, sexta-feira, sextou. Afternoon, Moon, Sherry, my sweetie, baby, baby, right on, right on, be cool, be nice, and be rapid, dig it. Bom dia, boa tarde, boa noite, mundo. Alô, mamãe, olá, tchainha, que saudades. Buenas tardes, verão. Boa tarde, mi coração. Buenas tardes, verão. Buenas tardes, mi coração. Cheguei. Estou aqui, mon chéri, my sweet baby, baby. Check out Fridays, always Fridays. Na sexta-feira, sextou de Joca Neto. 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Eastern Way for the Loving Beautiful. E hoje, caliente, hot Stockholm City. Love, peace, happiness, good vibe, sunshine, summertime. Freedom, welcome, welcome back. Once more in hours, bate com swing, zirigidon, frenzy, groovy, talk about hitters. Made in Brasil, há 29 anos no ar, diretamente da belíssima, hoje, lacustre e caliente, Estocolmo City, baby, a capital ecológica da Suécia, da Escandinávia, e hoje, a mais bela capital da Europa, fui! Mas voltei, estamos ligados, juntos e misturados, há 29 anos no ar, o MRS 9.5, com o delivery sonoro e ululante com a bossa nova, mais do que a nova dele, Marcos Valle Banda, Escape, Dia. Que swing e bossa noviça dele, Marcos Valle, que esteve aqui na Suécia no ano de 2001, com o Bar Brasil e apoio cultural Always, sempre, sempre, sempre, Made in Brasil, and tomorrow, se ligue, fique ligado, stay tuned, baby, Saturday, Lordax, sábado, amanhã, my brother, em nossa agenda brazuca e multicultural deste final de semana, desse caliente final de semana, em the lovely and beautiful hot Stockholm City. 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Made in Brasil, tomorrow, get me, Levi Chico Brito e Bande, e parabéns pra você. Johan, Le Fox, Zé Malandro, Von Frederich, DJ Johan, parabéns pra você, my brother, gratis. And se ligue, fique ligado, and tomorrow you get to miss Bar Brasil, Ersta Terras, from 5 p.m. Eu estarei lá, baby. E você, em Joca Neto, proud of Big Zap right now. Three in a row, um é pouco, dois é bom e três é demais. Gustavo Figueiredo, Milton Banana Trio e Marcos Valle e Bunda, Escape, Zing. Olha o swing aí, my brother. Simbora, dig it. Check it out com ritmos de verão. 16 e 7 em Stockholm City. Nice, arrepiante, hein?

0: Comediante, Mon Cheri, My Sweet Baby, Baby, This is the New Bossa, Mais Do Que Nova, de Joca Neto. Em Milton, Banana Trio, My Brother, Insensatez, Humor Não TVs dele, do grande Antônio Carlos, o maestro Tom Jobim, My Brother, e no embalo, nesse swingado instrumental, Bossa Noviça, bloco sonoro, Gustavo Figueiredo, Lamento Sertanejo, do Lua, Luiz Gonzaga, e Façarol, Marcos Vale Banda com Escape, My Brother, e se ligue, fique ligado, estamos juntos. E misturados e misturados, My Brother. Estamos ligados, juntos e misturados. Tomorrow que tu mês. Nessa, depois da praia, tem Bar Brasil. Extra, Ersa, Terrassen. Ali no coração, Slussen. E o que tu mês, baby. Happy birthday to you, DJ, Johle Fox, Amalando, Von Frederich. From 5 p.m. a partir das 17 horas. Eu estarei lá, My Brother. In our lovely, beautiful tune.
1: O som do teu
0: Goes on, my brother, com a sociedade musical e alternativa de Joca Neto. Em made in Brasil, Springs up right now, orgulhosamente, nessa sexta-feira, sextou, ritmo de verão, The Lovely Summer Days, de Joca Neto, e ele, algo novo com o Thiago Santinho, My Brother, canção pra imaginar, You Can Make My Day, baby, simbora, dig, algo novo, show, mais, brother, 5 minutinhos para daqui a pouco, yes, dig, fui.

arrepiante, my brother. Você talvez não gosta de mim, de Joca Neto, mas a sua filha e meus brother de Belo, meu amor, que saudade, Belo, meu amor, gostam, gosta dele. A dupla dinâmica, my brother, a dupla dinâmica de Belo, meu amor, de Chico Buarque, de Orlando, um grande sucesso de samba trem. É o hit parede sonora de Joca Neto e eles. Itamar Brante, Diego Guzmão, um grande abraço. Você não gosta de mim, a sua filha gosta, my brother, de Chico Buarque, de Holanda, Jorge Maravilha. E também um grande sucesso, venerando o Pagão, um grande abraço. Invocação e no embalo, diretamente do bairro do Charles Plate, sem Léo Minax, saúde, e Pedro Moraes, esse rapaz, my brother. Legal, my brother. 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

0: 29 dias ou 29 meses. A Cela Vista Baby, Gustavo Maguá, Big Nice, Big.
1: Sextou!

0: Arrepiante, Mon Cherie, My Sweet Baby, Baby, simbora, this is the Samba Rock, meu irmão, diretamente pelo meu amor, Valdênio, Márcio de Souza e ele, o grande grupo Zeta Guiomar, do grande Monsueto, me deixa em paz, dia. E no embalo, my brother Emílio Victor, com participação especial de Paulinho Pedra Azul, Lágrima Caída e Fassarol de Belo Meu Amor, todos de Belo Meu Amor, que saudade de Belo Horizonte, Gustavo Maguá, só beleza, em This Is, Joca Neto, em Made in Brasil, Touch Your Heart, tocando seu coração, porque estamos ligados, stay tuned baby, estamos ligados com delivery sonoro e juntos e misturados com o melhor da música popular para desfrutar, popular brasileiro e Joca Neto alive and kicking and brings up right now elas, the lovely hot swinging beautiful, some lovely beautiful girls Made in Brasil, baile perfumado, as belas entre as feras MPB, diga!
1: Que será?
0: Arrepiante, Marina Lima, my brother, diretamente das areias calientes de Ipanema, para The Lovely Hot, só como Siri, diga! Na sexta-feira, sextou de Joca Neto, em Made in Brasil, que é doido demais, Marina Lima, fugaz, dig, nice, arrepiante, baby, simbora, ritmos de verão, com baile tá pesado, baile perfumado, Marina Lima, fugaz, demais, hein, saudades, um beijo no coração, hasta la vista, baby, fui, simbora, dig.

0: arrepiante da Cruz, Hotties in Lovely, Beautiful, São Miguel's, Made in Brazil, Rolex, diga. Arrepiante, Mon Cherry, My Sweet Baby, Baby, Short Riff, Love Beauty, Stockholm City, diretamente de hoje, a Caliente Lacustre, Stockholm City, the capital of Sweden, of Scandinavia, diga. Arrepiante para todos os gostos, para todas as idades. For all music lovers, baby, those are the hot, lovely, beautiful swing em Top Bangles. Made in Brasil, Passarol, Marília Lima. Sim, com Full Gas, Cid Belô, meu amor, meu amigo, um grande abraço do coração. Sônia Andrade, recomece também, Marina. Cena, my brother, diga, coisas naturais do disco de vinil. E assim você já sabe, os novos sucessos de Joca Neto. Em Made in Brasil, da Cruz, é Rolex, você tem o Rolex, baby. Eu não, em Tomorrow Cat Miss, Bar Brasil, Ersta Terrassen, Gratis to you, DJ Johan Lefox von Frederich, em Joca Neto, Brings Up Right Now, After the Lovely Hot and Beautiful, Girls Made in Brasil, o baile perfumado de Joca Neto. Proud to bring this up right now, os clássicos da MPB, a sociedade.
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0: Poética e musical.
1: Quem
0: dos clássicos da MPB com ela,
1: é
0: a mineira, a saudosa, a guerreira. Você já sabe, hein? Adivinhe. É Made in Brasil Classics com ela, Clara Nunes, a guerreira. O mar serenou e você, bebê, está sereno, curtindo Joca Neto em Made in Brasil. Grande Clara Nunes, sextou, diga, 10 minutinhos para daqui a pouco. Saudades, fui, um beijo no coração. Demais, hein? Grande Clara Nunes.

Arrepiante, Mon Cherie, My Sweet Baby Baby, com Joca Neto. Os seus sonhos não envelhecem, diretamente dos anos dourados, dos anos de chumbo aos anos lulistas, para gatões de meia idade, gatas, gatinhas, cocotinhas e veteranos plus que curtiram o melhor da música popular para desfrutar brasileira. With the Made in Brazil Classics, com ele, um dos nossos grandes ídolos de Pelo Meu Amor, que saudade, meu amigo Márcio Greike. Impossível acreditar que perdi você. Dig, saudades, fui. Mas voltei no embalo, Façorol, a Mineira, Clara Nunes e também Jessé Porto Solidão, In Our Love and Beautiful. Viernes, na sexta-feira, sextou, de Joca Neto, Don't Worry Baby, Love, de Amor, de Good Vibe, The Summertime, Arinder, Joca Neto, Prado, Brings Up Right Now, The Afro, Groove, Quilombo, Groove, Favela Chique, Top, Uber Hits, Made in Brasil. Sim, é a afro-brasilidade dele, o Black Brazilian Soul Groove dele, Zinho, Celso Moretti, my brother, seu Jorge, você, baby, é meu parceiro, será, digue, fui. Mas voltei em Tomorrow Can't Miss, baby, nessa sexta-feira, sessão, sábado, Lordang, Saturday, Bar Brasil Summer Party, baby, com DJ Wesley, DJ Johan Foxman, Frederiche e também Levi, Chico Brito e Bande My Brother, Restar Terras, com 5pm a partir das 17 horas. Eu estarei lá, Bar Brasil, o apoio cultural de Joca Neto. E meu parceiro, DJ Joaquim Joca Neto, que sou eu, que não deixa mais para Sérgio Joca Neto a peteca cair. Fui 17 e 13 em Stockholm City, a Cela Vista, seu Jorge. Fui, simbora com o baile da pesada.

Pianti, baby, perifossofi, PS, perifossofi, perifossofi, pirirote, stoffi, afro, quilombo, gumbo e favela chique. Made in Brasil, é o maracatu atômico dele, my brotherzinho. Um grande abraço, sozinho. E meu brother, o artista plástico Flavio Maciel, de Pernambuco, my brother. E Nimbalo, sim, Celso Moretti, my brother. Dos Quilombos de Belo, meu amor, meu primo José. Em Disease, de Afro, Brazuca, Top e Summertime. E Uba Hits. Made in Brasil. Falazinho, vamos preservar as nossas matas, a nossa flora, a nossa história, a nossa memória e a nossa biodiversidade. Fala sério, Joca Neto, diretamente na sexta, sextou. Afternoon, Story from the Love in Beautiful Stockholm City. Diretamente da Lacuse, belíssima Stockholm City. 29 years in there, made in Brazil, com Bleach Forever, Forever Bleaches, nas ondas da noite, Bleaches. Grande abraço a Evandro Mesquita, André Coutinho, Juba, Nicole e ele, my brother, Billy William, Furgeri, nas ondas da noite, diretamente da cidade maravilhosa de São Sebastião do Rio de Janeiro, para Stockholm City. Fala, Joca Neto, fala Evandro, Dig, a Cela Vista, Baby, 17h23, em Stockholm City, a Cela Vista, Baby, em That's the Way I Like It, com baile da pesada, ritmos de verão, a Cela Vista, Baby, The Mixer Gole, Bro Music, Joint Baby, Canum Bro, Pulsocrum, Dig, Nice, arrepiante, grande Evandro.

Arrepiante, that's the way I like it, baby. Liberdade sim, preconceito, discriminação e corrupção, never, jamais, my brother. E vamos preservar a nossa mata, a nossa história, a nossa memória, a nossa biodiversidade, my brother. Liberdade, saúde, cultura, segurança, educação com ele. De Titãs, Marvin, no embalo, grande sucesso do Clube da Esquina. O girassol da cor do seu cabelo, com nenhum de nós. Força no Blitz, Fully Blitz, Forever Blitz, my brother. E sem muito lero, lero. Sem muito Gary Gary, sem muito blá blá blá, only, only, only, my brother. Arrepiante, only, only, somente, only, somente. 29 years in there. Joca Neto, proud, brings up right now, diretamente dos anos de chumbo. Aos anos lulistas, fala sério, Joca Neto com ele, um dos grandes, inesquecíveis ícones dos anos 70, Walter Franco, my brother, animal sentimental, wow, dig it, with a good time hit, made in Brasil, invadindo o solar, a sua praia, seu coração, com o melhor da música popular, popular, popular, popular, popular, popular, popular, brasileira. 29 years in there, há 29 aninhos no ar, é o culto sonoro de Joca Neto, em Made in Brasil. You can make my day, you can light my fire, com a matinê radical, ritmos de verão, com The Good Time Hits. É o hit parede, Good Time Hits. O hit parede dele, Walter Franco, animal sentimental, grande sucesso de 1973. E Adão e Eva, dig, nice, arrepiante. 5 minutinhos para daqui.

beijo no coração. Você se lembra do seu amor de coração. Ela, Carla Deye. Para todos os gostos, para todas as idades, my brother. This is a rock and roll love, hot beat. Então, my brother, LS Jack, Carla, e no Carla, no embalo, Samba House, Tô Numa Nice. E essa música, Tô Numa Nice, foi dedicada ao meu brother Gilson, Fala Paulo, e ao nosso amigo Ricardo, que hoje estaria completando Primaveras New, e também o Stewart, my brother, aqui de England. Tô com o cheiro, saudades, Ricardo Carias e Paula Carla, my brother, in that way I like the baby, vai te insolar a sua praia. O seu coração, my brother, minha menina, minha menina, minha princesa, em Your Mad in Love Today, Joaquim Joca Neto. Que sou eu, 29 years in there, 29 anos no ar, invadindo solar a sua praia, o seu coração, como lá da música popular, para a popular, da popular brasileira, Puzocram, e diretamente estou como seria hoje, na sexta, sextou, para a discoteca do Chacrinha. Quem quer bacalhau? Alô, Terezinha, fui! Sônia! Mas voltei, dig it baby, nos embalos de suas jovens frenéticas e saudosas e arrepiantes tardes de Gérmes Fredogos, Fredogos, Friday, sexta-feira, sextou, Gérmes, baby, é o pulso sonoro de Joca Neto. Diretamente dos anos de abertura, aos anos lulistas, fala sério, Joca Neto, com mergulho sonoro nos embalos calientes do Retro Revival, porque o passado é o presente e o futuro. The past, baby, is the present. In the future, vivendo a dor de vida, a vida louca com ele, Léo Jaime, diretamente da discoteca do Cassino do Chacrinha. Alô, Terezinha, fui, Sônia, um beijo no coração, Pujocram. Dig, baby. 17h48, isso é como se ele... Quem quer bacalhau? Sônia, te adoro. Mon chéri, d'onde t'as mes plates à poire?

praia, sabor, I love to love you, baby, cause I'm gonna turn you on with the hottest beat in town, dig it. Diretamente, from the love of Ibiza, from city, para Paulicea, Desvairaba, com ele, my brother, Roger, e o traje rigor, dig it. Vamos invadir a sua praia, o seu lar, o seu coração, my brother. Diretamente dos anos de abertura, os anos Ulissas. Fala Sérgio Caneto, acorda Brasil, dig! Sabor, love, amor, good vibe, the happiness, the summertime, and the alegria, o amor estão no ar, my brother. Thank you very much, baby. Thank you very much for attention today, baby, dig it. I promise. I'm gonna be back away, check it out, baby, away, Friday, sexta-feira, sextou, Porto 6 PM, baby, de 16 a 18 horas na Europa, na Suécia, e de 11 às 3 horas no Brasil. Diretamente do radar Tantan Eronda, Madame Satama, brother Yanni 44, e no embalo, anteriormente, Luciana Bahia, da discoteca do Chatinha, do Chacrinha, ou Quero, como se quero. E Fossarol, Léo Jaime, Sabor, Love and Good Love, Happiness, Arinda Erbi, Vinícius Gole, Bro Music, Pulso Cram, para gatos de uma idade, gatas, gatinhas, aviões. E gatões de uma idade, veteranos plus, eu não digue. E na IM, o Mad Love Today, Joaquim Joca Neto, que sou eu, com um delivery sonoro e ululante, e frenético, irado, numa mais, baby, sorry for the love, baby, so come city, only 29 years in the air. Há 29 anos no ar, e o Mad Love DJ Joaquim Joca Neto, que sou eu, tem eternizado, bombado, eternamente, com muito orgulho, com muito amor, com muita força. Há 29 anos no ar, o mais longevo, o primeiro radio show, não somente na internet, nas ondas radiofônicas da MRS 90,5 FM, MRS 9.5 FM. Serve the English after conceding with the best rip, hop, happy in the top of the hitters. Made in Brasil, 29 years in the air, certamente, Joca Neto, na 90,5 FM, distribuindo para todos vocês que estão aí, no mundo, em Stockholm City, que são a razão do meu, do nosso sucesso. Há 29 aninhos no ar, é o culto sonoro de Joca Neto. Um MRS 9.5, Sweet the Story Sebastian, Independent Radio Station, with the hottest beat in town, dig it, Dulce Quentão, fui eu, fui, a Sala Vista Baby, simbora, ritmos de verão, com baile da pesada, yes! Eu fui, mas voltei. Thank you very much, baby, for attention today. I promise, yeah, baby, I promise, yes. I promise. I'm going to be back next Friday. Away. Check it out, baby. Friday, sexta-feira. Sextou, Fredo Viernes. Donde está Michelita? Beijão, Betty. Beijão, Mina. Beijão, Vicky. Saudades, mamãe. Beijão, Tchainha. Estarei em casa daqui a pouquinho. Taxomique, baby. Obrigado. Heido. Taxomique, Garen. Love, life. Life is beautiful. Poema Rest 9.5 through the hottest tunes. I'm talking about Made in Brazil. O Médulo de Joaquim Joca Neto, que sou eu, Joaquim José dos Santos Neto, Joca Toia, Joaquim Toia,
ao seu dispor. Obrigado, Taxomake, Love, Love, Life. A vida é bela. Life is beautiful. E se beber, não dirija. E se dirigir, não beba, mas faça amor, ela voltei, mas com camisinha. E After Made Brasil, Cat Me, Tardon de Bois, on Time Lex Tracks, baby. Simbora, obrigado, Redo. Love, love, life, love, love. Life is beautiful, a vida é bela. Um beijo no coração. Tchau, Redo, obrigado. A vida é bela, life is beautiful. Fui.